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0: Gustavo Lima. Volte, amor. Fechamos aqui mais uma edição do Vibe da Nova. Aliás, fechamos a semana, hein, galera? Segunda-feira tem muito mais Vibe da Nova pra você curtir logo depois da Hora do Ângelus, com nosso querido Padre Carlos Altuer e Luiz Nascimento. Coladinho, eu já vou chegar pra gente fazer aquela festa, aquela resenha gostosa em plena segunda-feira, viu? É, pois é, pode me esperar. Se Deus quiser, né? E é claro que Ele quer. Galera, adorei sua companhia, adorei sua participação. Tô fazendo coraçãozinho pra você, te quero na minha segunda-feira, viu? Um beijo, bom finalzão de semana. Juízo, hein, galera? Juízo. Juízo. Pra fechar, tem Capital Inicial, participação do Thiago Castanho, Mistério. Só pra fechar, tá bom? Beijo, valeu, valeu. Bom finalzão de semana.
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2: 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Não deixe de beber água. 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Em média, um adulto precisa tomar cerca de 2 litros de água por dia. Para manter esse hábito, você pode usar os aplicativos que emitem lembretes ao longo do dia e deixar sempre uma garrafa por perto.
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6: Bom dia, meu amigo, bom dia, meu irmão. Estamos chegando mais uma vez com o nosso programa Palavra da Igreja. Neste domingo, quarto domingo do mês, dia 26 de julho, agradeçamos a Deus a vida quando nós celebramos o 17º domingo do nosso tempo comum. Bom dia, pais e filhos, filhos e pais. Bom dia, família. Bom dia, comunidade. Bom dia a você que está organizado, se organizando para participar na sua comunidade, celebrar a vida, renovar a fé, renovar o compromisso de continuar colocando a vida a serviço. Bom dia aos doentes, enfermos, famílias enlutadas, aos idosos, aos que cuidam dos doentes e idosos. Médicos, enfermeiros, enfermeiras, agentes de saúde, que Deus abençoe você, que Deus abençoe sua família. Prezado ouvinte, querida família, neste domingo, a liturgia da palavra nos convida a refletir sobre os valores que temos na nossa vida e qual o nosso procedimento diante deles. Para isso, temos três parábolas e algumas comparações a serem feitas. Todas nos ajudam nesta revisão de vida proposta pela liturgia e, sobretudo, na nossa mudança de comportamento diante das propostas do Reino dos Céus. Temos hoje o núcleo do Evangelho de Mateus, que reúne as três últimas parábolas sobre o Reino dos Céus. As duas primeiras falam de valores e a terceira segue a dinâmica da que ouvimos no domingo passado, a parábola do joio e do trigo, da oportunidade que Deus dá a todos indistintamente. Deus nos convida a renovar o nosso compromisso, a renovar as nossas opções de vida, a partir do nosso compromisso de fé. Reze comigo a oração deste domingo. Ó Deus,

amparo dos que em vós esperam. Sem vós, nada tem valor, nada é santo. Multiplicai em nós a vossa misericórdia, para que, conduzidos por vós, usemos agora de tal modo os bens temporais, que possamos aderir desde já aos bens eternos. Por nosso Senhor Jesus Cristo, vosso Filho, que é Deus, e convosco vive e reina, na unidade do Espírito Santo, por todos os séculos dos séculos. Amém. Prezado ouvinte, querida família, o Evangelho deste domingo, São Mateus, capítulo 13, versículos de 44 ao 52. Naquele tempo, disse Jesus a seus discípulos: o reino dos céus é como um tesouro escondido no campo. Um homem o encontra e o mantém escondido. Cheio de alegria, ele vai, vende todos os seus bens e compra aquele campo. O reino dos céus também é como um comprador que procura pérolas preciosas. Quando encontra uma pérola de grande valor, ele vai, vende todos os seus bens e compra aquela pérola. O reino dos céus é ainda como uma rede lançada ao mar e que apanha peixes de todo tipo. Quando está cheia, os pescadores puxam a rede para a praia, sentam-se e recolhem os peixes bons em cestos e jogam fora os que não prestam. Assim acontecerá no fim dos tempos. Os anjos virão para separar os homens maus dos que são justos e lançarão os maus na fornalha de fogo, e aí haverá choro e ranger de dentes. Compreendestes tudo isso? Eles responderam: sim. Então Jesus acrescentou: assim, pois, todo mestre da lei que se torna discípulo do reino dos céus é como um pai de família que tira do seu tesouro coisas novas e velhas. Palavra da salvação. Glória a vós, Senhor. Prezado ouvinte, querida família, as parábolas de Jesus do Evangelho de Mateus falam do reino dos céus. Elas são formas simples de dizer o indizível a partir de elementos e situações do cotidiano da vida. A primeira e a segunda parábola falam do valor desse reino. Quem o descobriu faz mudanças radicais em seu comportamento, desfazendo-se de supostos valores considerados antes importantes. Tudo passa a ser relativo na sua vida e suas ações se voltam para o valor supremo. É semelhante ao caso do homem que vendeu todos os bens para comprar um campo no qual havia um tesouro oculto. A mesma coisa ocorreu com o comprador de pérolas. Quando ele encontrou uma de grande valor, vendeu os demais e investiu tudo naquela de valor supremo. O reino dos céus é esse tesouro escondido no campo. É essa pérola de valor indescritível. Quem o encontrou faz de tudo para possuí-lo. Para isso, caro ouvinte, querida família, é preciso discernimento e sabedoria, que nas nossas orações possamos, a exemplo de São Salomão, pedir que Deus nos dê o discernimento entre o bem e o mal, entre o que é verdadeiro valor e o que não passa de falsidade ou de bijuterias. Deus nos concede todos os dias essa oportunidade, mas nem sempre

percebemos, é o que mostra a última parábola, a do pescador que lança a rede ao mar e apanha todo tipo de peixes. O mar é o mundo, a rede são as oportunidades que Deus nos dá, nos concede, e os peixes somos cada um de nós, cada um do seu jeito, com a sua maneira de ser. Deus, caro ouvinte, querida família, acolhe a todos. Todos nós estamos na mesma rede, porém, na beira da praia se fará uma triagem, a separação. Qual será o nosso destino? O cesto do pescador ou seremos jogados fora? Deus não quer que ninguém de seus filhos seja lançado fora. Ele quer que todos nós estejamos junto dele. Para estar junto dele, é preciso colocar em prática os seus ensinamentos. Que ele nos dê sabedoria para descobrir e viver isso verdadeiramente. Que ele nos conceda e nós renovemos a cada dia a fé, para podermos ser testemunhas deste convite e deste amor grandioso dele. Podemos conseguir isso amando a sua lei, deixando-nos guiar pela sua palavra. Pai nosso que estais nos céus, santificado seja o vosso nome. Venha a nós o vosso reino, seja feita a vossa vontade, assim na terra como no céu. O pão nosso de cada dia nos dai hoje. Perdoai as nossas ofensas, assim como nós perdoamos a quem nos tem ofendido. E não nos deixeis cair em tentação, mas livrai-nos do mal. Ave Maria, cheia de graça, o Senhor é convosco. Bendita sois vós entre as mulheres, bendito é o fruto de vosso ventre, Jesus. Santa Maria, Mãe de Deus, rogai por nós, pecadores, agora e na hora de nossa morte. Amém. Glória ao Pai, ao Filho e ao Espírito Santo, como era no princípio, agora e sempre. Amém. Prezado ouvinte, querida família, que Deus ilumine você e o seu lar. Vamos participar juntos na nossa comunidade. Vamos celebrar a fé. Vamos renovar o nosso compromisso cristão, familiar, comunitário. Música inspiradora. Coral Palestrina. Teu segredo é a fé. Pela intercessão de São Lourenço, de Nossa Senhora, Mãe de Deus, Mãe da Igreja e Nossa Mãe, desça sobre você, sua família e nossos lares a bênção de Deus Todo-Poderoso, Pai, Filho e Espírito Santo. Amém. Grande abraço, bênçãos de Deus, um domingo feliz, uma semana muito abençoada. E até o nosso próximo domingo, em novo programa, Palavra da Igreja.

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1: Nova 6:20. Muito bom dia pra você que tá na sintonia com a Nova FM. Tô chegando por aqui pra mais um Clássicos da Nova. Aumenta o volume.
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1: Muito bom dia, bom dia, bom dia, minha gente. E aí, tudo certinho? Primeiro dia da semana, domingão. Aliás, o último domingo do mês de julho, galera. O julho passou rapidinho demais, né? 26 de julho de 2026, aquele abraço carinhoso pra você. E aí, preparado pra mais um dia? Preparado pra mais uma semana que tá começando aí? Tá despontando? Que bacana, hein? Maravilha é saber que a gente começou mais uma semana. E termos a gratidão, né? A gratidão a Deus por podermos começar mais uma semana. Momento em que nós teremos a oportunidade de reformular nossos planos, nossas metas, recalcular nossas rotas e começar, né? É isso aí. É o segredo tá em começar, minha gente. Como a gente vai terminar, não sabemos. Mas o segredo mesmo pra gente ser feliz tá em começar. É, pois é. Portanto, comece a sua semana hoje com pensamento positivo, com ótimas perspectivas de que, por mais que agora o momento esteja cinzento, sombrio, você pode ter certeza que

0: final é melhor do pode ser melhor do que o início. É. O final de todas as coisas pode ser melhor do que o início. Não tenha medo de começar. Comece, comece, gente. Ah, e não importa também se você tá nos... Se você já passou dos 30, se você já tá nos 20, nos 40, nos 50, nos 60, nos 70, beirando 100, o que que tem? É, recomece, recomece, recalcule rotas e seja feliz. Olha, eu sou o Rafael Muniz, o Rafinha pra quem quiser. E bora começar a vida, bora começar mais uma semana com pensamentos positivos. E ao som de Tim Maia, grande Tim Maia, tá no ar o Clássicos da Nova.
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0: 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Ah, maravilha, hein?

0: Legal, tá aí o som de Tom Jobim na programação e Chico Buarque. Sei lá.
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0: Legal, tá aí o som de Zélia Duca na programação.
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0: 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Muito bom dia pra você que tá na sintonia, Domingão, maravilha, hein?

0: Maravilha, maravilha. Bob Dylan na programação, né? Rápido intervalo, pessoal, e eu volto já já com mais música boa pra você. Músicas que marcaram época. Ah, falando nisso, qual é a música que marcou a sua época, hein? É, pois é, porque eu sou novinho, né? Qual é a música que marcou a sua época? Agora eu fiquei curioso. Eu sei que você tá aí me curtindo, tá ouvindo a programação aqui da Nova FM. Aí me veio essa curiosidade. Você que tá aí me ouvindo, qual é a música que marcou a sua época? Foi dos anos 70? Anos 80? Acertei? 90? Ah, vem cá me contar. Vou parar com o chutômetro. Vem me contar aqui, ó. O WhatsApp da Nova tá liberado já. Você já pode mandar aí o seu alô. Manda o seu bom dia, aquele bom dia bem esperto pra mim mesmo. É, pois é. Bora começar a semana, bora dar aquele susto na tristeza. É, pois é. 33-984-54-1735. Rafael, mas eu não sou de Maiuaçu, posso participar? Claro que pode. Você de toda a nossa região também. Pega o WhatsApp da Nova aí, senta o dedo. Bora dar aquele susto na tristeza. É, afinal de contas, é domingão. A semana tá começando. Bora lá, eu quero te ouvir nesse domingão de manhã. É, não sou o Marcos Ibelute não, mas tô aqui no seu domingão de manhã hoje, hein? Maravilha! Rápido intervalo e eu volto já já.
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Que maravilha estar juntinho com você hoje. Nesse dia de hoje, maravilha, coisa boa. Ó, deixa eu mandar um abraço aqui pra minha amiga Marcinha. É a Márcia, tá ligada, tá sintonizada. Ela falou assim, ô Rafael, uma música que marcou muito a minha época é a música do Guilherme Arantes, Cheia de Charme. Ah, Márcia, com certeza você era toda charmosa, hein? Ah. Ô Márcia, bom dia pra você, muito obrigado pela sintonia. Por isso que marcou, né? Com certeza, sem dúvida. Não preciso nem pedir foto para comprovar. É. Bom dia, tá, Márcia? Obrigado pela sintonia, tá, querida? Uma semana, ó, abençoada para você aí, maravilhosa. Tudo de bom, tá? Dá um chute da tristeza aí, viu, menina? Deixa eu ver quem tá na sintonia com a gente. A minha amiga, a dona Margarete, tá ligada com a gente lá em Vespasiano, região metropolitana de Belo Horizonte. Bom dia, dona Margarete, aquele abraço, muito obrigado pela sintonia. A Sandra Batista também acordou cedinho, hein, Sandra? Bom dia, menina! Beijo pra você, tá? Tá ligadinha com a Nova. Ela falou assim, ó, bom, os anos 80 eu era jovem, muitas coisas foram marcantes. Poderia ser mais, mas não foi. Ai, ai, ai. Oh, meu Deus do céu. MPB, ela curtia muito? Foi década explosiva. Tá bom. Abrindo o coração aí, né, Sandra? Beijo, menina. Ótimo dia pra você aí. Bora dar um chutaço aí. Na negatividade. É mais uma semana, é mais uma oportunidade pra gente viver a vida, minha gente. Bora lá, né? Ó, agora tá chegando o Ivo Pessoa, na sequência tem Guilherme Arantes. Ivo Pessoa, uma vez mais, quem pediu aqui é o meu amigo Otaviano, né? O Otaviano, ele falou assim, ó, Rafael, essa música me marcou muito, viu? Deixa eu curtir ela aí nos clássicos da Nova hoje. Tá bom, meu amigo, claro, aqui você não pede, você manda, né? Abração pra você. Aumenta o volume então aí. Afinal de contas, os clássicos da Nova? Os clássicos da Nova é pra curtir bem alto.

0: maravilha, tá aí o som do Jorge Benjó. Os alquimistas estão chegando. Musicão, hein? Olha, deixa eu mandar um beijão aqui pra minha amiga Ivone, tá ligadinha com a gente. Oi, Ivone, bom dia pra você, minha amiga, tá aí sintonizada aqui no Clássicos da Nova. Fala comigo, minha amiga, bom dia!
1: Oi, Rafael, bom dia!
0: Bom dia! Tudo bom?
1: Queria te pedir a música hoje.
0: Qual?
1: Oferecer a minha sobrinha Cássia Roberto, meu sobrinho Bibi.
0: Certo.
1: Minha filha Cristiane, minha neta Lara, Laís, meu neto Matheus, o Jandir Gomes, Danilo Lima, Dona Margarete. E pra você, obrigado, minha rádio 9FM.
0: É a melhor, até o galo lá da casa da minha amiga Ivone tá curtindo Clássicos da Nova. Tá feliz da vida? É domingo, é mais uma semana que tá começando. Eita, coisa boa, hein? Até o galo tá feliz lá curtindo música boa. Aliás, quem não fica feliz curtindo música boa, né, galera? Pois é, ué. Abração pra galera de Jaguaraí curtindo a gente. Coisa boa, né, gente? Muito bem, bora curtir então? Aumenta o volume. Ah, tem uma pessoa aqui que pediu Cidade Negra. É. É o Marcelo, né? Marcelo Ventura pediu aí um som do Cidade Negra, Firmamento. Vai curtir agora. Valeu, Marcelo, gente boa. Boa semana pra você aí, viu, rapaz?

0: Maravilha, maravilha. Claudinho Buchecha.
1: Quero te encontrar.
0: Eu quero te encontrar aqui no Zap Zap da Nova, hein? Ei, maravilha, domingão, hein? 33984541735. Bora lá, quero te encontrar aqui.
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0: Legal, tá aí o som de dominó. Ela não gosta de mim. Você se lembrava dessa daí? Grande clássico, né? Ah, pois é. Ó, rápido intervalo. Você ainda não mandou seu WhatsApp aqui para 9FM? Não mandou sua mensagem pedindo sua música? Não, não, você tá perdendo tempo de vida, gente. Que isso? 33 984 54 17 35. Senta o dedo aí, bora reviver grandes clássicos da música brasileira. Pode ser internacional, música da MPB, músicas nacionais. E a gente vai dar play aqui pra você curtir música de qualidade aqui no Clássicos da Nova, tá? Pequena pausa, rápido intervalo e eu volto já já. Segura aí.
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3: Nova, 7:50.
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3: Muito bom dia para você que tá na sintonia aqui no Clássicos da Nova. Eu sou o Rafael Muniz. Muito prazer estar fazendo companhia para você nesse domingão, primeiro dia da semana. E eu quero abraçar aqui mais uma turma, né, que tá participando com a gente. Deixa eu ver aqui, ó, o Edmar, né? O Edmar falou assim, ó: "Bom dia, Rafael. Toca uma música para mim aí, a sua escolha. Estou em Guarapari." Abração, meu querido. Tá curtindo praia, tá passeio, tá trabalho, mora aí? Depois você responde aqui, viu, Edmar? Aquele abraço pra você, meu querido. Boa semana pra você, tá? Deixa eu ver quem mais tá curtindo aqui a programação. Deixa eu mandar um beijão aqui pra Jaque. É a Jaqueline Costa. Tá ligadinha? Bairro Nossa Senhora Aparecida. Ela falou assim, ó: "Eu não sou muito velha não, mas eu gosto de músicas assim, né?" Ela pediu Menina Veneno. Aí sim, hein? Boa pedida, boa pedida. Carimba que é top. Valeu, Jaque. Um beijo pra você, tá? A minha amiga Lúcia tá pedindo música na programação. Ela tá pedindo música da Gal Costa? Quando eu falo aí que os ouvintes da Nova são os melhores, né? Gal Costa. Beleza. Valeu, Lúcia. Obrigado pela sintonia. Boa semana pra você e a sua família toda aí, viu? Beijo, menina. Lá em Luisburgo, quem tá na sintonia com a gente lá em Luisburgo é o João Leone, tá sintonizado com a gente? Mandou áudio. Ô, João Leone, bom dia, meu querido. Fala comigo aí.
4: Fala aí, meu camarada.
3: E aí, bom?
4: Aqui a Cleide Borges tá de férias,
3: tá, né? Tá de férias.
4: Aí, ó, marcou minha época aí, ó. Essa mulher aí, ó, faleceu semana retrasada.
3: Bonnie Tyler.
4: Só que não é essa música aí, não. Aqui é ela dos 7 minutos, tá? Vamos ver se você acha aí.
3: Tá.
4: Fala com nós.
3: Vai mandar pra
4: é
3: quem?
4: O João Leone aqui de Luisburgo oferecendo pra sua esposa Aparecida.
3: Fala, Aparecida.
4: Pra sua filha Renata no Corvo dos Zote.
3: Fala, Renata.
4: Filho João Daniel.
3: João Daniel.
4: Bom dia, bom dia.
3: Bom dia. Valeu, João Leone. Gente boa, escamarada. Abração pra toda a galera de Luisburgo na sintonia aqui na 9 FM. Coisa boa, hein?
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3: É a região toda ligadinha.

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Muito bom dia para você que tá na sintonia, curtindo aqui um Clássicos da Nova, de volta por aqui. Deixa eu mandar um beijão para minha amiga Rita, bairro Lajinha, tá ligada com a gente aqui, né, Rita? Beijo. Pediu Voyage? Bom gosto, hein? Ela falou assim, ó, se eu for falar de música que marcou a minha época, a gente vai precisar aí de mais uns 2-3 programas. Pois é. Ela falou assim, ó, eu nasci ouvindo rádio. Aqui na minha casa o rádio fica ligado o tempo todo.

0: Ela tá ligadinha com a gente. Valeu, valeu, Rita. Vai rolarzinha. Um beijo pra você. Muito bem, vai curtir música boa aí. Tem mais gente curtindo. É áudio, né? É áudio. Deixa eu ver quem tá na sintonia aqui.
1: Bom dia, toca a música pra mim do Engenheiro da Voz aí, ó. O domingo tem sim, sim, ó. Vai
0: aí vendo. Sim. Ah, o meu amigo Aldair. Fala comigo, Aldair. Aquele abraço, meu querido. É, já mandou a foto aqui. O que, que tem nessa foto, hein? Ah, é? Ah, ele já tá na breja. Aquela verdinha, né? Aquela verdinha. É. Tá bom, é. Animadão. É homem. Homem animado. Domingo, né, Aldair? Aquele abraço, meu querido. Tudo de bom pra você, tá? Quem tá na sintonia com a gente também aqui é o meu amigo... É o Paulinho Lelé? É o Paulinho Lelé? Contador de piada sem graça? Ai, ai, ai. Fala comigo aí, meu querido. Bom dia.
2: Bom dia.
0: Bom dia.
2: Meu nome é Paulo José.
0: Fala,
2: mas
0: Paulo
2: no
0: José.
2: Mas rádio, eles me chamam de Paulinho Lelé.
0: Ah, tá.
2: Contador de piada sem graça.
0: Tá bom.
2: Hein? É. Hoje é dia dos avós, né?
0: É, hoje
2: eu
0: é.
2: Eu também sou um avô.
0: Parabéns,
2: eu tenho
0: aí.
2: Uma neta, a minha neta chama Maísa, mora no bairro Pinheiro.
0: Certo.
2: Faz uma música pra todos os avós aí. Valeu, tipo, a música pode ser sua escolha mesmo.
0: Falou.
2: Paulinho Lelé. Bom dia. Mora aqui no Coqueiro Rural. Tchau.
0: Valeu, valeu. Paulinho Lelé, grande Paulinho Lelé. Tá ligado aí, ó, tá sintonizado. O Daniel Venâncio, açougueiro do bairro São Vicente. Tá sintonizado aí, né? Aquele abraço pra você, meu amigão. Tá sintonizado aí, ó. Tá pedindo Nenhum de Nós, Camila. Boa pedida, boa pedida. Tá mandando abraço pra todos os ouvintes e pra galera da Nova FM. Valeu, amigão! Gente boa esse Daniel, viu? Abração pra toda a galera aí do bairro São Vicente.
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0: Top demais, né? Que sucesso! Pessoal, motociclistas de Manhuaçu e de cidades da região participaram aí. Participarão, né? Neste domingo da sexta edição do Rolê dos Ansiosos. É, o destino desta edição foi o Portal da Lua, em Caparaó. Em um passeio que reuniu aí participantes em um dia de integração e lazer. Além do trajeto de motocicleta, a programação conta aí com café da manhã, música ao vivo, voo livre e sorteio de brindes. De acordo com a organização do evento, a expectativa é de reunir aí aproximadamente 200 motocicletas. Esse movimento surgiu aí da iniciativa de reunir pessoas apaixonadas pelo motociclismo para conhecer novos destinos e compartilhar experiências. O Portal da Lua foi escolhido por oferecer um ambiente propício para a confraternização e por ser também um dos pontos turísticos da região. O evento é aberto aí a motociclistas e simpatizantes, desde que as motocicletas estejam em boas condições e os motociclistas adequem aí as normas, né, da organização. Pois é. Mais detalhes, eu te convido a acessar agora tribunadoleste.com.br para você conferir. Rápido intervalo e eu volto já já. Segura aí, daqui a pouquinho tem mais Clássicos da Nova pra você.
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0: Nova 8:22. 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De volta por aqui. Muito bom dia para você que tá na sintonia aqui no Clássicos da Nova nesse domingão. Deixa eu mandar um beijão aqui pra minha amiga Rose Antunes. Acordou cedinho, né, Rose? Bom dia pra você, um beijo, muito obrigado pela sua companhia, tá aí ligadinha com a Nova FM. Manda um beijão também pra Elia, a Elia Teixeira, lá de Alto Jequitibá, tá sintonizada. Pediu música na programação, vai ser a primeira da sequência, viu, Elia? Beijo pra você, tá bom, querida? Muito obrigado pela sua companhia. O Rangel tá sintonizado, mandando aquele alô aí pra todos os ouvintes. E os corintianos, né? Pediu o som dos Scorpions na programação. Vai curtir. Valeu, valeu. Valeu, brother. Quem tá na sintonia com a gente, mandou um bom dia aqui. É o Osvandil Santos. Salve, salve, meu irmão. Bom dia. Quem mais tá na sintonia com a gente? Ah, é áudio, né? Deixa eu ver aqui quem tá na sintonia com a gente.
1: Bom dia, Rafael.
0: Opa.
1: E é Irani Xavier,
0: da Oi, Irani. Vieira,
1: grande.
0: Bom dia.
1: Peço a música à sua escolha. Ofereço para você e para quem estiver ouvindo.
0: Valeu, minha querida. Irani, Durandé? Tá aí na sintonia com a gente, Durandé. Abração pra galera de Durandé. Tem mais gente na sintonia?

0: E aqui.
1: Bom dia, meu irmão.
0: Opa!
1: Rodrigo do Pachá Supermercado.
0: Fala, Rodrigão.
1: Manda um bom job pra nós aí, fazendo favor. Conhecer pra toda a galera de Reduto do Pachá Supermercado Açougue.
0: Valeu, meu irmão. Muito obrigado pela sintonia aí, viu? Muito bem. Ó, pra você que tá na sintonia, ligou seu rádio agora, você tá curtindo Clássicos da Nova e você pode indicar aí aquela música que marcou a época na sua vida pra você curtir, pra você relembrar aqui no Clássicos da Nova. Você nem precisa falar sua idade, né? Só falando o nome da música. Nem precisa, é um detalhe assim que a gente deixa passar, né? Passa despercebido aí, né? Sucesso anos 70, anos 80, anos 90, pra gente relembrar juntos aqui no Clássicos da Nova. Eu sou o Rafael Muniz e tô adorando fazer companhia pra você aqui.
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0: 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Inverno chegando e é hora de colocar aquela roupa quentinha, pois além de aquecer, a prevenção de doenças respiratórias é fundamental. Quer algumas dicas práticas para o seu bem-estar nesta época do ano? Inclua no seu dia a dia chás quentes e vitaminas naturais. 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Cuide com carinho da sua saúde. 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

0: Nova 8h48. 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Muito bem, de volta por aqui com os clássicos da Nova FM. Pra você que tá na sintonia, aquele abraço carinhoso. Tá ligando seu rádio agora, eu sou o Rafael Muniz. Tô fazendo companhia pra você aqui hoje, né? Ó, deixa eu mandar um abraço aqui pros meus amigos taxistas que estão na sintonia. Pelé Taxista, né? Tá fazendo aniversário hoje. Parabéns aí pra você, tá bom, meu amigo? Bom dia! Que essa data se repita por muitos e muitos anos. Trazendo pra você muita saúde, muita paz, muitas alegrias ainda na vida aí, tá bom, meu querido? Boa semana, boa semana! É aniversário da Lucrécia também, né? Minha amiga Lucrécia tá sempre ligadinha com a gente. Engenho da Serra, né? Abração pra você, tá bom, Lucrécia? Desejo pra você também só coisas boas, viu? Muita paz, muita luz, muitas felicidades aí, tá bom, minha querida? Muita saúde. Deixa eu ver, tem mais gente na sintonia aqui, ó, curtindo clássicos da Nova.
1: Ô, Rafael,
0: oi.
1: Bom dia.
0: Aqui bom é dia.
1: Maria do Colo do Resgate.
0: Tudo Batim. Bem, Ana Maria? Tá joia?
1: Tô sintonizada na Nova.
0: Não, maravilha.
1: Minha rádio é a Nova FM. Passa pra mim aí a música do... A música do Luan Santana. Deus, ofereço pra você, pra

0: todos que estão ouvindo, para a Fraga, para a minha filha Adriana, que está aqui comigo, meu
1: irmão
0: Luciano, também para o meu esposo José,
1: uhum.
0: E minha família toda.
1: Certo.
0: Ouça maior e melhor, estou ligadinho todos os dias, fica com Deus.
1: Maravilha, maravilha.
0: Um abraço para você, um bom domingo para você.
1: Valeu, Ana Maria. Valeu, Ana Maria. Ibatiba, tá ligadinha com a Nova. Valeu, valeu, Ana Maria. Beijo pra você. Ana Maria, tá ligadinha. A minha amiga Sirlene tá ligadinha com a gente lá no bairro Soraya, cidade de Divino. Bom dia, Sirlene. Tá curtindo no aplicativo da Nova FM. Bacana demais. Deixa eu ver aqui quem mais está curtindo o programa. É a Raika, Raika, é isso? Falei certo, né? Raika Marques, tá ligadinha, tá sintonizada. Ela pediu aqui Roupa Nova na programação. Tá, beleza, valeu, Raika. Um beijo pra você, boa semana aí, viu?

0: Maravilha, tá aí o som de Roupa Nova, show de rock and roll. Rápido intervalo, segura aí, volto já já com clássicos da Nova.
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0: Nova 93. Muito bem, de volta por aqui com os clássicos da Nova FM. Deixa eu mandar um beijão aqui para minhas amigas lá de Espera Feliz, curtindo a programação da Nova. Amanda Oliveira e a minha amiga Atalia Peron, tá ligadinha, curtindo a programação. Valeu, valeu. Um beijo para vocês. Elas estão pedindo aí, era um garoto. Tá bom, vai curtir aí. Valeu, queridas. Aquele abraço pra vocês, tá? Ó, deixa eu mandar um abraço aqui pro meu amigo Basílio, tá ligado, tá sintonizado com a Nova. Gente boa esse camarada, tá curtindo. Meu amigo Pelé Taxista mandou um áudio aqui agradecendo, né? Fala comigo, meu amigo, bom dia!
9: Bom dia, meu amigo, aqui é o Pelé do Táxi, muito
0: Fala,
9: obrigado.
0: Fala, gente boa, valeu, tamo
9: um
0: junto.
9: Um abraço aí pra todo mundo aí acompanhando aí a Nova.
0: Bom.
9: Bom dia a todos, obrigado.
0: Valeu, valeu, gente boa esse camarada. Abração para todos os taxistas que já estão aí, ó, na correria. Já estão aí no corre-corre do dia a dia, né? E para você que tá levantando agora, é domingão, é dia de ficar até mais tarde na cama, né? Curtindo,

sintoniza a nova e fica, né? Mas pra você que já levantou, bora dar aquela espreguiçada assim, ó. Ai, coisa boa, a gente dá aquela espreguiçada boa, né? Maravilha demais. Ai, ai, é verdade. É verdade, sim. É verdade. A gente dá aquela espreguiçada assim, ó. Oh, coisa boa. A sensação de um novo dia quando a gente faz isso. É verdade, não é? Faz aí, você que tá em casa aí, faz aí. Quando a gente dá aquela espreguiçada assim, dá uma sensação assim, puxa vida, acordei mesmo. Deixa eu mandar um bom dia aqui, um salve, salve pra minha casca de bala. Tá ligadinha com a gente? Minha amiga Jandira Gomes, tá ligadinha com a gente lá na Usina Sinceridade. Bom dia, Jandira. Aquele abraço.

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6: 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Muito bem, de volta por aqui com o Clássicos da Nova. Eu sou o Rafael Muniz, muito prazer. Pra você que tá ligando o seu rádio agora, aquele abraço carinhoso pra você, boa semana aí, tá bom? Ó, deixa eu mandar um beijão pra Marcilene, ela tá ligadinha aqui na Nova FM. Ô Marcilene, beijo pra você, minha querida, muito obrigado pela sua sintonia. Ela tá a fim de curtir um som do Michael Jackson. Ah, beleza, vai curtir, né? Deixa eu mandar um beijão aqui pra minha amiga, a Maria Márcia, que tá sintonizada com a gente, e a Martinha, né? Elas estão a fim de curtir o Yahoo, beleza. É, Mordida de Amor. Vai curtir também na sequência, aliás, nesse bloco musical. Ó, deixa eu mandar um abração aqui, deixa eu ver aqui. Ah, essa menina aqui é a Nina? É a Nina? Tá, ó, eu acho que você hoje deveria jogar na Mega Sena aí, viu? Vocês acreditam que ela acertou aqui a música que ela pediu? Ela acertou a música selecionada aqui para o arquivo do Clássicos da Nova? É, eu sei não, hein? Você tá com sorte hoje, menino. Eu, se eu fosse você, jogava aí na Mega Sena, sei lá. Ai, ai, ai. A música de hoje do arquivo Clássicos da Nova é Preciso Saber Viver. É um grande clássico da música brasileira, composta aí pela dupla Roberto Carlos e Erasmo, em 1968, tendo sido gravada originalmente pela banda Os Vips e regravada com enorme sucesso pelo próprio Roberto Carlos em 1974 e depois pela banda Titãs em 1988. Como eu disse, os escritores são Roberto Carlos e o saudoso Erasmo Carlos. Roberto Carlos, que essa semana fez uma cirurgia aí, né? Na vesícula. A melodia e a energia foram inspiradas aí em uma música do cantor norte-americano Elvis Presley, galera. Pois é, lançado aí em 1968 pelo grupo de rock Os

VIPs, que fazia muito sucesso na época da Jovem Guarda. Aí o próprio Rei gravou a canção no álbum de 1974, consolidando aí a faixa em seus shows e programas de TV. Também apareceu no filme Roberto Carlos e o Diamante Cor-de-Rosa, lá na década de 70, em 1970 exatamente. Em 1998, o Titãs, né, a banda Titãs de rock, gravou aí, aliás, regravou o clássico com uma roupagem moderna e em coro, transformando a música praticamente, aliás, exatamente em um hino popular intergeracional, galera. Ou seja, ultrapassa as gerações. Maravilha demais, né? O sucesso atual, a obra segue aí entre as músicas de autoria do Roberto Carlos, também como das mais tocadas no Brasil, nas rádios e shows públicos. Raramente você não vai, quando você vai num show aí, dificilmente você não ouvir, né? É Preciso Saber Viver. E agora você vai conferir agora aqui no arquivo do Clássicos da Nova, com Titãs.

0: Legal, né? 9h25, galera, tá aí, você curtiu o som de Titãs, É Preciso Saber Viver. Eu empolguei tanto, né, Nina, que eu não coloquei sua participação, né? Me perdoe aí, minha querida.
1: Bom dia.
0: Bom dia.
1: Eu queria ouvir a música do Titãs, É Preciso Saber Viver. Quero oferecer para Neuza, Leila, Roberto e Rosane. Fique com Deus, bom dia, tá?
0: Tá, beleza. Valeu, minha querida. Ótimo dia pra você aí, tá? Tem mais gente na sintonia curtindo a programação.
2: Bom dia, meu nome é Leila.
0: Oi, Leila.
2: Eu queria ouvir a música do Roberto Carlos, As Baleias. Quero oferecer pro meu sobrinho Maicon, pro meu cunhado Geraldo e pra minha irmã Rosane.
0: Beleza. Valeu, Leila. Um abraço pra você. Muito obrigado pela sintonia.
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1: Manda um beijão aqui pra Andressa Vitória, tá sintonizada com a gente lá em Reduto. Beijão pra você, tá bom, querida?

0: rápido intervalo e eu volto já já. Segura aí.
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0: 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Muito bem, de volta por aqui, já na reta final do Clássicos da Nova de hoje, né, pessoal? Um ótimo dia para você que tá na sintonia, curtindo Clássicos da Nova. Deixa eu mandar um beijão aqui para minha amiga. Tá ligadinha com a gente, né? Tá sempre sintonizada aqui na Nova FM. Minha amiga Denise Lima tá sintonizada lá em Belo Horizonte. Fala comigo, Denise! Um beijo para você, viu, minha querida? Ótima semana aí, viu? Abração pro meu amigo Jesse. Apelido, né? O apelido Jesse, tá ligado com a gente. Abração pro meu amigo Marcão, tá sintonizado com a gente lá em Abre Campo. Falou, seu Rafael, toca uma música bacana pra gente curtir aí. Manda um clássico. Valeu, Marcão. Aquele abraço pra você, meu querido. Abração pro Renato e a galera lá da Biscoito Mágico, né? Curtindo a gente lá em Luisburgo. Abração aí, viu, Renato? Gente boa. Renato Machado. Meu primo, né? Tá ligado com a gente lá. Chegando por aqui o som do Roberto Carlos e a Lia.
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1: Abração pro Kleber, lá de São Pedro, Simonésia. Tá curtindo a Nova. Valeu, Kleber. Bom dia.

0: Aí o som de Rock 7 na programação. Stars. Ótima manhã pra você. Ó, quero agradecer o seu carinho, a sua companhia. O programa hoje só foi um programão porque você me ajudou, né? Bacana. Antes eu quero mandar um abraço aqui pro meu amigo Gumercindo. Tá ligado com a gente. Um abraço pra você, tá bom, meu querido? É, deixa eu ver aqui quem mais. Mandar um alô aqui pro meu amigo Juliano. Também o meu amigo Pitico. A Elisângela, a Nicole e a Pietra, lá em São João do Maiuaçu. Abraço pra vocês aí, muito obrigado pelo carinho. Pessoal, tô indo embora. Muito obrigado pela sua audiência, a sua companhia, que eu adorei, tá? Que eu amei. Amanhã eu quero te ver de novo. Que horas? No Vibe da Nova? Às 6h10, mais ou menos. 6h10. Logo depois ali da Hora do Ângelus, com o nosso querido Padre Carlos Altoé e o Luiz Nascimento. Aí eu quero te ver, tá bom? No Vibe da Nova. Valeu, pessoal. Até uma próxima oportunidade aqui no Clássicos da Nova FM. Um beijo gostoso, um cheiro também. Bom domingo pra vocês.
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0: Encerrando ao som de Biquíni Cavadão, Zé Ninguém. Valeu, pessoal. Tchau, tchau.

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5: 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Cuidados com o ambiente para evitar crises alérgicas. O tempo frio e seco favorece a ocorrência de alergias respiratórias, como a rinite alérgica. Para evitar as crises, a recomendação é beber bastante água, fazer lavagens nasais com soro fisiológico, manter os ambientes limpos e arejados.

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0: Hora certa pra você, 10 horas mais 4 minutos, 10 e 4.
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0: É isso aí, 10 horas, 5 minutos, 10 e 5. Bom dia pra você. Tá começando Estação Nova desse domingão, 26 de julho de 2026. Olha, a partir de agora sou eu, Adriano Dias, fazendo companhia a você com muita música, informação e a sua participação nessa manhã de domingo. Estávamos acompanhando clássicos da Nova com Rafinha. Rafinha brilhantemente apresentando clássicos da Nova.

Abraço pra você, Rafinha. Bom descanso, bom domingão pra você. Amanhã tem Vibe da Nova a partir das 18h e o Rafinha vai estar de volta, hein? Olha, 10 horas mais 5 minutos, 10h05. Bom dia pra você a partir de agora. Vem comigo, venha, aumenta o volume, esse botãozinho que tá do lado do seu rádio aí, ó. Aumenta. Isso, nós vamos ficar juntinhos até a 1 da tarde com muita música para você curtir, porque esse nosso programa Estação Nova é aquele programão que traz para você a vitamina C de domingo.

0: Obrigado, menos é mais.
1: Bom do céu, tamo junto, meu compadre.
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1: É isso aí, finalzão de semana. Tem que ter o Estação Nova com essas músicas broas. Ai, ai, ai. Claudinho Buchecha, Uma Noite e Meia. Anitta, Na Batida. Aqui a festa só começando. Suel, Grupo Menos é Mais. Aquela vitamina C, já tomou a vitamina C pra ficar ligadinhos com a gente. Agora 10 horas mais 15, 10 e 15, bom dia pra você.
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3: É isso aí, 10h24. Esse foi o som do Thiago Martins. Mais jovem, mais bela e mais linda. Carlinhos Brown com Maneva, uma brasileira, abrindo aqui a sequência, super sequência pra você. E já tem uma galerinha top participando com a gente aqui pelo 984-54-1735. Bom dia pra você.
4: Bom dia, meu grande amigo Adriano Dias e também os ouvintes da Rádio 88. Quero ouvir a música, pode ser aquele forrózinho chonado. Eu ofereço para minha esposa Alessandra e também para minhas filhas Gabriela e Vitória e Liz Vitória. E também ofereço para minha irmã que mora em Luisburgo, a Lucinéia, e seus filhos o Everson, Tamires e Jefferson e a sua esposa Laysa. Também para meu pai José Lucas e minha mãe Dona Maria. E para você que não pode esquecer, né?
3: Claro.
4: Nosso grande amigo Adriano Dias. Aquele abraço e um bom domingo a todos.
3: Abraço para você, meu amigo Leandro Campos de Andrade, ligadinho com a gente, né? Grande Leandro, abração, obrigado pelo carinho, tá bom? Quem passa por aqui é a Sandra Batista Dutra. Bom dia para você, Sandra. Muito obrigado pelo carinho, pela audiência e companhia. Um abraço aí pro meu açougueiro número um, grande Daniel Venâncio. Alô, Daniel! Um abraço para você, meu querido. Muito obrigado pela audiência, muito obrigado pela sua companhia e sintonia aqui na Nova FM, que ouve, sabe o que quer. Quem tá por aqui também, passando, ligadinho com a gente, sempre curtindo, um abraço pro meu amigo Roninho, grande Roninho, Alfaiate, Alina João Claudino, radinho ligado, curtindo a Nova, abração pra você, tá bom, Roninho? Muito obrigado aí pela audiência, mesmo no domingão, ele tá ali trabalhando na borracharia do Celinho, no ponto certo ali em Reduto, ele tá lá, o Celinho, um abraço pra você, Celinho, muito obrigado pelo carinho, muito obrigado pela companhia, galera de Reduto, tá todo mundo conectado na Nova, curtindo a maior e a melhor. Um abraço também aqui, super especial, vai pro meu amigo, tá ligado com a gente, oferecendo pra esposa Lucrécia lá no Engenho da Serra. Abraço pra você, brigadão aí pela audiência, tá bom? É o Juarez, grande Juarez Dias, abração pra você, Juarez, muito obrigado.

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0: legal demais o som da Daniela Mercury, Samuel Rosa, Minas com Bahia, 10h36.
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0: meu. É legal demais esse som, todo mundo curtindo a nova, Estação Nova até as 1 da tarde, você curte a melhor programação. Curtindo em 88.39, 454-1735. Para você participar, mandar o seu abraço, mandar o seu recado aqui na Nova FM, claro, esperando a sua participação.
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1: Olha, 10h39 aqui na Nova, em São Paulo, a Débora Seco revelou que já passou por um sufoco no trânsito durante uma conversa, um bate-papo com o Felipe Tito no podcast A Cúpula. A atriz contou que já teve uma arma apontada para ela após o desentendimento com uma outra pessoa no trânsito. O caso aconteceu depois que Débora Seco acidentalmente fechou um veículo enquanto estava distraída mexendo ao celular, tentando obter notícia da filha que estava doente na escola. Débora relatou que o condutor do outro veículo parou o carro logo à frente e saiu do carro com uma arma, todo insatisfeito, todo nervoso. E ela relatou que o homem apontou o revólver para ela e acusou de perseguição. Mas logo ele pediu desculpa porque reconheceu que a motorista era nada mais.

mas nada menos do que Débora Seco. Enquanto gesticulava com uma arma apontada, ele falou assim: meu Deus do céu, Débora Seco, é você. Aquele momento de tensão foi um momento muito complicado, que diz a Débora que as pernas tremeram. A atriz relembrou o episódio em um tom de brincadeira, rindo, mas ela falou que no dia não teve como rir não, que ela ficou nervosa, não sabia o que ia acontecer. Ela falou que diria...

0: Não briga comigo porque eu sou ruim no volante. Será mesmo que a Débora Seco é ruim no volante? E você, numa situação de alguém fechou você, já aconteceu? Você já passou por uma situação semelhante no trânsito? Não com uma arma apontada, mas você já foi fechado ou já fechou alguém acidentalmente no trânsito, principalmente na hora de entrar numa rua, se entrou sem dar seta e tudo, principalmente os motoqueiros. E aí, já aconteceu com você? Tô esperando a sua participação aqui no 98454-1735.
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Tempo legal demais, som do Barão Vermelho, Puro Êxtase, Ivete com berimbau metalizado. Agora faltando 11 minutos, faltando 11 para as 11. Você curtindo a nova, um abraço pro Flávio Alves, a Márcia Pereira, o William Soares, a Lucy Correia, o Michel Santana tá ligado com a gente, a Diana, a Ida Melo também, um abraço pro Elinho Monteiro, a Rosa Silva, abração pra Márcia Cristina, a Célia Santiago, passando por aqui desejando um bom dia, bom domingo pra vocês, brigadão aí pelo carinho, audiência e companhia, hein?

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1: Olha, curtindo o som do Falamansa e Marcelo Falcão, ô Chuva. Agora 10h54, quero mandar um abraço para uma galerinha que tá com a gente aqui curtindo. Abração especial aqui, vai para Dercy, ela que é tricolor fluminense. Abraço para você, Dercy. Um abraço para Vilma, também tá passando por aqui. Giovanni Azevedo, abraço para você. A Dalva, a Kátia e o Sérgio Afonso Barbosa também tá passando por aqui. O Alan Alonso, saudações para você, Adriano. Bom domingo, o programa tá maravilhoso, só tá tocando música boa. Obrigado, abração para vocês aí, curtindo a nova, a maior e a melhor. 9454-1735. Chegando esse som legal da Paula Fernandes com o Dilcinho.

0: Esse é o som da Julia P. Malia com Simaria, Te Sigo Somando. A Cia Blonde Baby, Paula Fernandes e Dilcinho, Me Ensina. Agora 11:02 aqui na Nova, 984-54-1735.
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1: Agora são 11h04, chegando nativos. Tiaguinho, Serei Luz, participação especial de Vinícius Feijão.

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2: Bom, agora 11h10 aqui na Nova. Por onde passar tem que ser luz, né? Tem que ser sal na terra. Tem que ser aquele tempero maravilhoso. Por onde passar as pessoas têm que olhar e falar assim: esse aí marcou, hein? Esse aí marca. Por onde chega, marca a presença com a humildade, com a simplicidade, com respeito, com carinho e com muito amor no coração. Um abraço para Ivone Antunes, sou ouvinte de todos os dias. Parabéns, Adriano, o programa tá maravilhoso. Bom domingo para você. A Maria Gomes, quero saber como continuar ouvindo a programação da Rádio Nova. Sou ouvinte de muitos anos, sou apaixonado pela rádio, mas aqui na região dos Lagos, como é que eu faço para ouvir? Então, minha amiga, você vai fazer o seguinte, vai lá na Play Store do seu aparelho celular. 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Então preste bem atenção, vai no Play Store do seu aparelho celular, baixa o aplicativo da Rádio Nova, aí você, ó, na palma da sua mão, onde você estiver, pode ouvir a programação. 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O site da Nova é o mais bombado, é 88.9fm.com.br. 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A Heloísa também está passando por aqui, desejando um bom dia especial para todos. A Nilza Santana, a Celi Maria Braga também, a Regina Carvalho, abraço. José Moura, a Maria Rosa Gouveia, abraço para você, tá bom? E o Manuel e o Edson também estão ligados com a gente, curtindo a Nova, a maior e a melhor. O Bruno Oliveira, alô Brunão, abraço para você, meu querido. Muito obrigado. O Rosângelo Oliveira também está passando por aqui. Sou fã da programação da Rádio Nova. Toca aí Copacabana Beach para gente balançar nesse domingão, claro. Tá aí, ó, Balança Brasil, balança...

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4: É isso aí, 11h16 aqui na Nova. Um abraço para Leia Magalhães, está passando por aqui, desejando um bom dia para todos. O Fernando Santos também, abraço para você, Fernando Sérgio. E o Santos também passando por aqui. O Marcos, abraço para você, para Sueli, para Deise, para Dilza e a Eliane também.

0: ligados com a gente, curtindo essa programação super especial que é o Estação Nova nesse domingão. Afinal de contas, domingo passa rápido demais para deixar o abraço para depois, né? Então aproveita o dia para estar perto da família, conversar sem pressa, rir das histórias repetidas dos vovôs, né? Sentar aí com o vovô, com a vovó, esperar ele contar aquela historinha que você já conhece desde pequenininho. Ele conta aquela história, mas é tão bom, né? É uma coisa assim que dá uma traz uma força muito grande pro nosso coração. Vamos brincar com as crianças, aproveitar, afinal de contas, agradecer a Deus pelo privilégio de ter essas pessoas por perto para amar. No final das contas, esses momentos simples é o que transforma as lembranças mais bonitas da vida. Então vão aproveitar bastante esse dia. Madalena, abraço para você. O programa tá show de bola. Parabéns. Valeu, Madalena. Um abraço também para Maria Lúcia Machado. Manda áudio pra gente. 98454-1735. Manda áudio. Bom dia.
1: Bom dia, Adriano. Jadir, qual é o pico, amigo?
0: Fala, Jadir.
1: E aí, rapaz? Bom domingo, né?
0: Pra nós,
1: né? Aparecendo aí, mas a chuva foi boa.
0: Isso.
1: É, um abraço pro Serginho, lá da Petrina, Serralheiro.
0: Grande.
1: Esqueci o nome da serralheria lá. Amigão nosso, amigo.
0: Ele é top.
1: Alô, todos vocês aí da rádio. Alô, meu amigo. Toca alguma coisa boa aí no estilo do Jadir, Colher do Pix.
0: Valeu, Jadir. Abraço pra você. Bom dia. Toca pra gente aí uma música da Rihanna. Obrigado, abraço, bom domingo. Abração pra vocês aí, galera, lá de Friburgo, região serrana do Rio de Janeiro. Lindo demais a região de Friburgo. Todo mundo ligado com a gente. E ela tá passando por aqui, a Kesla. Kesla, abraço pra você. Muito obrigado aí pela sua audiência. Muito obrigado pela sua participação aqui na Nova FM, claro, quem ouve sabe o que é. Tá participando com a gente, tô esperando a sua participação. Manda aí o seu abraço, seu recado, o seu bom dia especial aqui na Nova, porque aqui a alegria é total.

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1: Os mais lindos do planeta estão aqui conectados com a gente na Rádio 9 FM, que ouve, sabe que aqui é 88.3, 984541735. Bom dia.
2: Grande, bom dia. Bom dia, Deus abençoe seu dia.
1: Sempre.
2: Aqui é o Totó Isaac.
1: Fala, Totó.
2: Manda uma música pra nós, vamos de pagodinho.
1: Vascaíno.
2: Manda pra galera da comunidade Santa Luzia.
1: Ah.
2: Pra Fatinha, pro Diego, pro Grande. Sérgio. E pra galera toda aí, que gosta, que curte o pagode. Saulinho.
1: Beleza.
2: Pra galera da comunidade. Tá bom?
1: Beleza.
2: Deus abençoe sua tarde e obrigado a você.
1: Valeu, Totó. Um abraço pra você. Grande Totó Isaac. Ele que é vascaíno, meu amigo, ligado com a gente. Dieguito. Dieguito tava no supermercado, já comprei aquela picanha. Tá comprando, né, Dieguito? Abraço pra você, pra Sandra. Um abraço pra Fatinha, grande Fatinha. Tá sempre ligada com a gente. A Maria de Fátima Marques, ali do bairro dos Operários. Ela fica só na cobertura. Alô, Fatinha! Sempre curtindo.
2: É o Totó Isaac vascaíno.
1: É, top.
2: É, vascaíno nato.
1: Bom.
2: Vascaíno nato. E manda um alô pra galera aí, da comunidade Santa Luzia.
1: É.
2: Aqui do bairro dos Operários aqui. E pra todo mundo aí que tá curtindo a rádio.
1: Beleza. Abraço pra você. Brigadão aí pelo carinho, pela audiência. Quem passa por aqui também, ele que é fã do Dire Straits, daqui a pouco tem uma música exclusiva e especial pra ele. Bom dia.
3: Bom dia, bom dia, bom dia, meu amigo Adriano. Bom dia.
1: Grande Ednélio.
3: Hoje estamos aqui no nosso terraço aqui.
1: Bom, cara.
3: Fazendo arrozinho carreteiro aí. Um abraço. Beleza. A vocês aí. Tudo de bom, tá? Um ótimo domingo a vocês aí.
1: Abraço pra você. Brigadão aí pelo carinho. Muito obrigado pela sua companhia e sempre participação.
4: Bom dia, meu amigo. Tudo bem?
1: Tudo jóia,
4: Deus,
1: graças a Deus.
4: Deus abençoe o seu domingo.
1: Samuel Andrade.
4: Sua família. Quem tá falando aqui é Samuel Andrade.
1: É.
4: Bairro São Francisco de Assis.
1: Comunidade
4: Quero
1: linda
4: um
1: demais. Beijão pra vocês aí.
4: Segurança, pra toda a equipe GS Eventos.
1: É.
4: Garçom em segurança.
1: Beleza, cara.
4: Pra galerinha do Paulo também. Excepcional. Paulo Alves.
1: Beleza.
4: E pra vocês aí. Eu gostaria de ouvir uma música. É. Hungria.
5: Minha Quebrada.
4: Minha Quebrada.
1: Pô, tá no ponto.
4: Aí, se você puder tocar pra gente aí.
6: Satisfação imensa.
4: Fica geral ouvindo.
6: Essa música
4: aqui.
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4: Um abraço, fica com Deus.
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0: 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Eu oro tanto por você, meu filho. Sua vida me preocupa, sabe? Você é um menino tão bom. Você é um menino tão abençoado, sabe? Que só Deus na sua vida, na minha vida. Tá bom? Obrigada, meu filho, por tudo, tá bom? Obrigada de coração. Eu fico sem palavras, sabe? Te amo, viu?
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2: Pô, a galera tá aqui participando depois que eu tinha MC Daniel. Vamos de pagodinho, você ouviu o Dire Straits? Hungria com Hungria, Luminha Quebrada. Agora faltando 14 pro meio-dia. E você curte na Nova FM, quem ouve sabe o que é. Um abraço super especial pra minha amiga Cássia Arruda do Santo Joab de Reduto. Ela que é cruzeirense, tá ligada com a gente. Bom dia, meu amigo Adriano Dias. Tô aqui na escuta, quero ouvir Guilherme Silva. Manda um abraço pra tio Vone, tio Altamir. Abraço pra todos lá no Jaguar aí, ligadinhos com a gente. Abraço especial também aqui, ó. Bom dia.
3: Oi, Adriano, bom dia, tudo bem? Aqui é Ivan de

0: galera aí.
1: Como é que tá aí, Bonnie?
0: Queria pedir a música hoje. É Nando Moreno e Alemão do Forró. Oferecer pra minha filha Cristiane, minha neta Lara, Laís, meu neto Matheus, pra Jandira Gomes, Denise Lima, Dona Margarete, e pra minha sobrinha Cássio Reduto, meu sobrinho Bibi, com uma frase, meu filho Azemar, pra você, obrigado.
1: Valeu, um abraço pra você, obrigado, tá bom, Cássia? Um abraço pra ti, Ivone, tia Altamir, família toda lá do Jaguaraí.

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0: Foi legal demais o som do Barão. Jardim da Babilônia, anterior, Suricato com Vitor Klein, Guilherme Silva e Nando Moreno e Alemão do Forró.
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5: Bom, agora meio-dia 7, depois desse som legal do Grupo Menos é Mais, manchetes de jornal. Domingo, pagode, tem que ter menos é mais, top demais. Olha aqui, a entrada triunfal foi da Xuxa, que deu início ontem no primeiro show da turnê, último voo da nave, com uma chegada grandiosa, porque a Xuxa levou para o estádio em São Paulo um público que foi ao delírio, porque ela chegou naquela nave do show da Xuxa, você lembra, né? Então, foi um momento muito especial já nos primeiros minutos daquele espetáculo. A apresentação aconteceu sabadão em São Paulo com um momento mágico e especial. A galera dos anos 80 lembrando o show da Xuxa, a entrada triunfal da Xuxa descendo na sua espaçonave. Ah, anos 80, volta que eu tô com saudade.

0: Foi legal demais o som da Marvila com o Suel Tomara. Tomara que você continue conectado com a gente aqui, curtindo a nova até a uma, porque tem muita coisa boa pra rolar aqui, ó. Boa tarde pra você.
1: Boa tarde. Já dei mancada hoje.
0: Ô, oh, Fátima, grande Fátima, tá ligadinha com a gente. Ela falou que deu mancada hoje, chamou Rafinha de Cleide. Ah, meu Deus do céu, me ajuda aí, rapaz. Ô, oh, Fátima, é, a Fátima levanta tarde, é por isso, mas já tá lá, ó, preparando aquele almoço delicioso. Ela que prepara umas empadinhas deliciosas, iguais eu nunca comi. É maravilhosa. Abraço pra você, Fátima. Obrigado, beijinho pra você. Bom final de semana, bom domingo.
2: Oi, Adriana. Sou o Jorge Agorai. Queria desenhar a música Igreja em Azul pra minha avó, pro meu avô, pra minha mãe, pro meu pai, pro meu irmão e pra minha irmã e pra toda a minha família. E que hoje é dia dos avós, né?
0: Isso.
2: E eu queria desenhar essa música pra todo mundo da minha família e pra vocês aí na rádio,
0: obrigado,
2: né? Minha rádio, Nova FM.
0: Quem ouve sabe o que, que é.
3: Oi, Adriano. Boa tarde. Meu nome é Sofia, que de graça.
0: Fala, Sofia.
3: Hoje eu quero passar a música Lua Santana, Murilo Rufi. Hoje eu quero passar a música pra todo mundo da minha família, principalmente pra vocês

0: na rádio, né? Minha rádio, Nova FM. Hoje eu quero parabenizar o dia dos avós.
1: Uhum.
0: E eu quero passar para todos os avós do mundo. E se você for avó, para você também.
1: Então tá bom. Abraço para você. Eu sou o vovô, com certeza. Abraço para essa família linda da Tivone e Tio Otamir, lá de Jaguaraí. Tá todo mundo ligado na Nova.

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1: Olha, agora é meio-dia 26 aqui na Nova. Você ligado na maior, na melhor, quem ouve sabe o que quer. Super tarde pra você, domingão. Daqui a pouco tem Wesley Pereira comandando Hora Extra, trazendo muita música pra você aqui na Nova. Você ouviu Ludmilla, Whisky, Água e Choro. Você ouviu Matheus, Cauã, Simone Mendes, Meu Silêncio. E Pinduca e Jeca cantando junto com o Mato Grosso Matias, Igrejinha Azul. A música especial pro vovô, pra vovó, que tá ligado, curtindo a Nova, a maior e a melhor. Meio-dia 28.

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2: Olha, agora meio-dia 36, mandando aquele abraço especial pro meu amigo Raulzito aqui, ó. Oferecendo para todos os ouvintes da Nova. Grande Lúcio Amaral, Daniel Venâncio, açougueiro do bairro São Vicente. Mandando um abraço pro Suna. A música do Raulzito. Maluco, beleza. Meio-dia 36. Ótima tarde pra você.

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0: Pô, legal demais o som do K10 com o Henry Freitas, 5 letras. Você ouviu Rafa Torre, Casal Trocado e Garoto da RP Batom. Olha, agora faltando 6 minutos, faltando 6 para uma. Daqui a pouco tem Hora S, tem Wesley Pereira comandando a programação. Obrigado pelo carinho, pela audiência e companhia. Fechando com ela, a Fatinha tá passando por aqui.
1: Boa tarde, Adriano.
0: Boa tarde, Fatinha.
1: Deus abençoe o nosso domingo, meu filho.
0: Bom demais.
1: Eu te falo, passa pra nós aí, João Gomes. Você endoideceu meu coração. Eu ofereço pro Totó Isaac, pro Serginho, pra Sandra, pro Diego, pra você, meu amigo.
0: Obrigado.
1: Um grande abraço, fica com Deus e pra todos os ouvintes.
0: Então tá bom, Fatinha, um beijão pra você. Obrigado aí pela audiência, tá bom? Muito obrigado pela sua companhia. E sempre sintonia aqui na Nova FM, que ouve sabe o que é. Domingo que vem, a partir das 10, tô de volta para fazer a alegria com você aqui no Domingão da Nova FM, curtindo Hora Extra. Abraço, ótima semana e fica aí com a música João Gomes, Endoideceu Meu Coração, e Zé Neto Cristiano, Quase Todo Dia. Tchau, gente!

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1: E aí, estamos chegando por cá, uma excelente tarde para você que está sintonizado na Nova FM. Domingão, 26 de julho de 2026. Hoje, dia dos avós. Excelente tarde. É muito bom estar contigo. Daqui a pouco tem sua participação através do nosso WhatsApp, em 33 98 454 1735. Você vai me ajudar a fazer a programação aqui nessa tarde maravilhosa de domingo. Tá só começando o nosso encontro de hoje. É o som dele, de Dengo.
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1: É muito, mas é muito bom estar com você.

0: Manso com participação de Maneva, Me Ama. Também 14, também também o som de Glória Groove e o Chá. Começou essa sequência com o Diego com Deixa Ela. Lembrando, daqui a pouquinho tem a sua participação através do nosso WhatsApp, 33984541735, a partir das 2 da tarde. É você que comanda a programação aqui da Nova FM, tá bom? Hoje é dia dos avós. É, sabe por quê? Também é dia dos avós de Cristo, né? São Joaquim Santana. Por isso o dia é comemorado hoje, é 26, a data do amor, do carinho, também a sabedoria dos avós. Dia dos idosos também. Abraça aí. Abraça, aproveite muito essa data.
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0: Mrs. Heaven from Jonas Brothers. Alto astral, né? É domingo, meu irmão.
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Eu sou o Alexandre Carlos Sunshine. E nesse domingão tá rolando, né? Motociclistas de Manhuaçu e das cidades da região participaram da sexta edição do Rolê dos Ansiosos. Isso mesmo, o destino dessa edição foi o Portal da Lua em Caparaó, em um passeio que reuniu participantes para um dia de integração e lazer. Além do trajeto de motocicleta, a programação contou com café da manhã, música ao vivo, voo livre e também sorteio de brindes. De acordo com o organizador do evento, Cláudio Silva, a expectativa era reunir aproximadamente 200 motociclistas. Ele explicou que o Rolê dos Ansiosos surgiu da iniciativa de reunir pessoas apaixonadas pelo motociclismo para conhecer novos destinos e compartilhar experiências.

ciências. Segundo ele, o Portal da Lua foi escolhido por oferecer um ambiente propício para confraternização e por ser um dos pontos turísticos da região. Cláudio ainda destacou que a proposta do evento vai além do passeio de motocicleta. A intenção é proporcionar momentos de convivência entre os participantes, fortalecendo amizades e também criando lembranças que permanecem ao longo da vida. O evento foi aberto a motociclistas e simpatizantes, desde que as motocicletas estivessem em boas condições de conservação e os participantes se comprometessem a seguir as orientações da organização. A matéria completa você confere no tribunadoleste.com.br, além de um vídeo muito bacana com imagens, e a reportagem completa tá lá no site, tá bom? tribunadoleste.com.br, acessa lá, você sempre por dentro de tudo que acontece em Manhuaçu e região. Tem um alerta super bacana também sobre segurança pública e cidadania, golpe do falso advogado, alertando para você não transferir nunca dinheiro sem confirmar não, tá? Coluna super bacana e super útil também nesses dias atuais. Uma reflexão bacana também sobre o Dia dos Avós, que a gente falou aqui no começo do programa, essa data especial nesse domingão, que destaca o cuidado com os idosos e incentivo também as visitas familiares. Além de inovação e sustentabilidade, a Energisa destina mais de 25 milhões à instalação de transformadores ecológicos no interior de Minas e também no Rio de Janeiro. Tudo isso e muito mais, tribunadoleste.com.br. Você sempre muito bem informado. Lembrando, daqui a pouquinho tem a sua participação, 33984541735. Já tem gente mandando pedido musical aqui. Estou esperando você também, tá? Daqui a pouco, a partir das 2 horas, é você que vai me ajudar a fazer a programação da Nova nessa tarde maravilhosa de domingo. E é 1 hora de música, sem nenhum intervalo, até as 2. Esse é o som do Biquíni Cavadão com o Guilherme Arantes, chegando, impossível. Aumenta o volume, vai, vale muito a pena. 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

0: essa sou Danita pra você, Pinterest. Música mais nova dela, fazendo sucesso. Estouradaça em todo o Brasil. Se eu falar em música estourada, a lista de músicas internacionais mais ouvidas contou com a nova atualização, segundo o Spotify Charts, entre os dias 3 e 9 de julho. E também entre a última semana, dia 20 e 24 de julho. E Michael Jackson segue na liderança. O retorno do rei do pop às paradas musicais se deve exclusivamente ao sucesso da cinebiografia Michael, que chegou ao público no final de abril. O astro emplacou Billie Jean no topo da lista. Além disso, Billie Jean também aparece no top 5. E a segunda posição é Shakira, com Dai Dai, a música que é tema oficial da Copa do Mundo de 2026, começou no último dia 11 de junho. Aliás, uma parte do videoclipe da faixa foi gravada no Brasil durante a passagem da cantora pelo país para o Todo Mundo no Rio. Dominique Fike ocupa o terceiro lugar com Baby Doll, a música é parte do EP, e a estreia do cantor, batizado de Don't Forget About Me, um projeto com demos que chegou ao público em 2018. Na sequência ainda do ranking, aparece o nome com Guns N' Roses, que esteve na turnê pelo Brasil, e The Good Dolls, além de Alex Warren e Justin Bieber. Vou curtir agora o som de Bruno Mars, e na sequência tem Michael Jackson pra você.
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0: E Shakira também.

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2: Você já sabe, né? 2 horas é você que manda aqui na programação nesse domingão, 33 984 54 17 35, até as 3. A programação será feita por você aí do outro lado, tá bom? 2 e 2. Esse domingão, 26 de julho de 2026, Dia dos Avós. Quero saber de você, como é que tá seu domingo, hein? Me conta aí. Boa tarde.
3: Boa tarde, Wes. Boa tarde a você, todos
2: os ouvintes. Minha amiga Fátima, tempão, vamos participar com a gente. Fátima, tarde pra você. Qual som que a gente vai ouvir hoje? Fala comigo.
3: Você quiser mandar um Sweet Love,
2: Rosier,
3: sei lá como é que fala.
2: Tá bom.
3: Armandinho, ou Netinho. Ah, tô feliz com o Netinho, tá bem? Entre aspas.
2: É melhor.
3: Pode mandar que eu tô aqui ouvindo, tá?
2: Tá bom.
3: Não importa, não. Vou morrer de rir.
2: Alta estranha com você mesmo, né, Fátima?
3: Vou mandar uma musiquinha pra você.
2: Tá bom. Ótima tarde pra você, tudo de bom. Música do Hoosier, Too Sweet. Armandinho, vou rolar daqui a pouquinho na sequência flashback, tá bom? Bom demais ter sua companhia aqui, Fátima. Tá aí pra você.

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1: É você que faz a programação, que é a maior mistura musical, é na Nova FM. 33 98454 1735. Fala comigo, Ivone, boa tarde.
2: Oi, Wes, boa tarde, tudo bem?
1: Tudo aqui, bem.
2: Queria pedir a música hoje, Orlando Moreno e Guilherme Silva, oferecer para meus filhos Cineia, Demir, Cristiano, Carlos Alberto, para minha nora Márcia, meus netos, minhas netas, minhas bisnetas, e para minha sobrinha Cássia Rebite, meu sobrinho Bibi, e para dona Margarete, e para a Jandina Gomes, Demir e Lito. Pra você, obrigado.
1: Obrigado, eu. Obrigado pelo carinho de sempre e uma ótima tarde pra você. Ontem contei com a Cássia.

0: no encontro, terceiro encontro de caminhoneiros aqui de Manhuaçu. Muito bom rever você, Cássia. Tá ligadinha aqui, né? Daqui a pouco eu vou rolar sua música, tá bom, Cássia? E Boni, essa música, meu amigo Adriano rodou ela agora em pouco. Eu vou rodar uma outra música que você com certeza vai gostar, que é do Gustavo Lima, novo sucesso dele, tá bom? É só pra dar um espacinho aqui pra gente tocar, dar espaço pra outros artistas também.
1: Alô, alô. Fala comigo.
0: Gustavo Lima chegando pra você, tá bom? Ótima tarde.

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1: Eu falo que vocês fazem a maior mistura musical. Fala comigo, Serginho, boa tarde.
2: Fala, Wesley, boa tarde, Wesley. Fala, meu querido amigo.
1: Bom demais.
2: Bom domingo pra nós todos.
1: Ótima tarde.
2: Sabe o que tem? Chama. Lembrando que hoje tem Flamengo e São Paulo, hein? Partida 6:30.
1: Vamos falar de coisa boa.
2: Placar, tá? Vamos ouvir a música do Queen, do Radio Gaga.
1: Boa. Isso é bom.
2: Chama, Mirosmar. Canta, Mirosmar.
1: Fala do Queen, vai falar de Mirosmar, Zezé de Camargo. Eu vou falar que hoje também tem Galão da Massa contra o Palmeiras. Bora lá.
2: Cara, tem que tapar com o Adriano Dias. No
1: meu Deus do céu.
2: O cara é bom, tá?
1: Mantém distância.
2: O cara é bom.
1: Grande Dridri.
2: Resolvi comprar uma picanha e passar agora.
1: Aí você não chama não, né?
2: Aproveitar o domingo e descansar, não?
1: Ótima tarde, Serginho. Tudo de bom pra você. Excelente domingo, meu amigo. Chega no som do Queen, Radio Gaga, pra gente recordar essa tarde maravilhosa de domingo. É muito, mas é muito bom estar com você. Tá liberado o WhatsApp até às 3 da tarde. Você que comanda 33 98454 1735.

0: Mas participação chegando. 12h18. Boa tarde.
1: Wesley, boa tarde, tudo bem?
0: Tudo
1: aqui
0: ótimo.
1: Aqui é a Luciana de São Pedro Havaí.
0: Oi, Luciana.
1: Eu gostaria de ouvir uma música de Eduardo Costa. Olha eu aí.
0: Olha
1: e ofereço aqui para o meu esposo, para minha nora Sofia, para meu filho Luiz Felipe, para meu neto Davi, para minha filha Vitória, para meu filho Vito e para meu irmão Fernando. Nós estamos ligadinhos aqui, te ouvindo aqui, viu? Obrigadão.
2: E eu
0: também. Adorei esse eu no finalzinho do áudio. Obrigadão pela companhia, obrigadão pela audiência. Uma ótima tarde pra você, Luciana. Todo mundo aí, tá? A outra é com o Eduardo Costa. Essa versão do Olha Eu Aí, eu vou ficar te devendo. Tem uma nova dele aqui. Não tão nova assim, mas é muito bacana. Que tenho certeza que você vai curtir também. A fila anda. Abraço, uma ótima tarde pra você, pra todo mundo, pra essa família linda sua, tá? Tudo de bom! Aumenta o volume, curti bastante. Excelente tarde pra você.

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1: Wesley, boa tarde. Sua Cássia, tô aqui em Reduto, curtindo a programação da Nova FM. A fim de curtir uma música, Cozonete e Frederico. E ofereço pra minha tia Ivone, também o tio Altamir. Tá curtindo sempre a programação da Nova. Tá bom, Cássia. Bom demais te ver ontem. Enquanto dos caminhoneiros, um abração pra você, pro seu esposo, pra todo mundo aí em Reduto. Tá tudo de bom. Zoneto Frederico com Panda, Mariana Fagundes. Toca aquela chegando aqui na Nova FM. Já já tem RPM.
2: Zoneto Frederico,
1: mas já já. Tem muito mais música depois do break comercial, tá?
2: Toca aquela, porque meu
1: tem tempo ainda de você mandar a sua participação. 339-8454-1735.

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4: Lembrando que a partir das 4 horas você tem uma viagem marcada do mundo do rock and roll, ficando por dentro de tudo que rola. As notícias mais quentes, e claro, né? Tudo que rolou, tudo que é notícia, tudo que é novidade. É a viagem gostosa no mundo do rock and roll a partir das 4 da tarde comigo, todos os domingos, aqui na Nova, tá bom? Mais uma participação chegando, boa tarde.
5: Ô, Enzo, boa tarde. Rodrigo tá falando aqui do Parque.
4: Fala, Rodrigo.
5: Do açougue. Manda aí o Nenhum de Nós, Camila, pra nós aí. Estamos ligadinhos aqui.
4: Obrigadão pela sua participação. Uma ótima tarde pra você, pra todo mundo aí do açougue. Um abraço pro Luciano. Essa raríssima, esse cara. Tudo de bom pra vocês aí, tá? Mandou bem demais. Nenhum de Nós, Camila, Camila. Pra gente relembrar e viajar juntos aqui.

0: Essa rádio que tá todo mundo ligado. Boa tarde.
1: O Henrique, o Wesley, que levou lá pra dar tarde no domingo.
0: Boa é o Wesley.
1: Você, boa tarde pros ouvintes.
0: Boa tarde.
1: Boa tarde pra todos da rádio. Eu, Jandir, porque eu não pedi.
0: Fala, Jandir.
1: Pra você poder passar a música Corona. Eu acho a música bonita, Wesley.
0: É
1: Wesley, Henrique, não sei. Um dos vocês aí. Erro o nome, né? Então tá, a gente pediu de música, peço pros ouvintes, toda a rádio novamente. Boa tarde pra todos aí, tá bom?
0: Ótima tarde pra você também, tudo de bom. Super saudade, eu sou de Corona.

0: Mais uma participação chegando. Boa tarde.
1: Aqui é o Valdir Altival, Cruzeirense em São José.
0: Tudo bem, Valdir?
1: Ah, não, você também. Ah, não, o Bassaíno. E você não precisa chamar. Passa a mim, depois eu falo. Eu quero muito tudo. Fala o recado. Não, RBM. Um par recado, muito tudo.
0: Muito agora tudo.
1: Seja, meu irmão, o Cruzeirinho é doente. E hoje tem um jogo 4 horas, daqui a pouco eu tô esperando a hora. Agora você, meu irmão, veja se você trabalha essa rádio, é boa. Eu gosto. 88, liga 3. Um abraço.
0: Valdir, melhor da região, né, Valdir? Essa 9 FM é a rádio que tá todo mundo ligado. Valdir, essa música, quem canta é o Paulo Ricardo. Mas não tem versão dela só com Paulo Ricardo não, tá? A gravação foi lançada em 2013 e foi uma gravação feita exclusivamente com o RPM. Então assim, não tem uma gravação somente do Paulo Ricardo. Então assim, RPM regravou não, né? Lançaram essa música, que é uma crítica ao consumismo, uma crítica à onda que estava levando e que está levando a sociedade de uma forma geral. Uma letra bem marcante, lançada no ano de 2013, mas não é do Paulo Ricardo. Não tem uma versão só Paulo Ricardo em carreira solo, não. É RPM mesmo, com Schiavon. Inclusive, Schiavon assina a letra dela também. E eu trago para você agora e para todo mundo que está curtindo a nova FM, pra gente curtir juntinhos, RPM, muito tudo. Chegando pra você. Vocês estão bem rock and roll hoje? Tá massa a programação? Bem, eu sou suspeito de falar, né? Mas vamos lá, bora! Até as três, quem comanda é você aí do outro lado. 33 98454 1735 é o WhatsApp da Nova.

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0: Até as 3 é você quem comanda a programação. 33 98454 1735. Tem mais um flamenguista aqui participando, vou te contar, gente. Eita, gente, 12h45. Tá bom, bora lá. Boa tarde.
1: Boa tarde, meu amigo Wesley. Vamos acompanhar isso,
0: tá? Tamo isso, junto?
1: Bora aí, meu amigo Wesley. Wesley, vai acordar aí. Tá ficando seu almoço urbano aí. Vai acordar os bons tempos aí.
0: Boa.
1: É o cara do rock, tem uma chão mais parecida, hein? Fala, mano.
0: Ótima tarde pra você, Sebastião. Tudo de bom. Música urbana, Capital Inicial. Quem gosta de Capital tá ligadinho aqui também. Meu irmão Elton. Tá junto com minha mãe, Dona Lina, lá no Santa Luzia. Aumenta o volume aí, tá? Bora recordar? Essa é a época do aborto elétrico ainda, hein? Antes de separar. Região Urbana e Capital Inicial. Tá aí, Música Urbana.

0: reta final do bloco de participação desse domingão, 2h49. Quem vem lá? Deixa eu ouvir, né? Boa tarde.
1: Oi,
0: tudo bem? Tudo bem, dona Margarete? Isso, senhora.
1: Eu não consegui plantar as vistas, tá ajudando.
0: Ah, acontece.
1: Passa pra mim, posso fazer? Fica comigo.
0: Fica comigo.
1: Eu vou ver pra você. Rafael Vinícius, pra todos os ouvintes, tá bom? Tchau, beijo.
0: Tá bom, brigadão pela sua participação. Uma excelente tarde. Essa música eu não consegui encontrar aqui na programação, eu vou rodar a próxima pra senhora. Lembrando que o nosso galão vai jogar hoje, hein, dona Margarete? Vamos torcer pelo nosso Atlético Mineiro. Tudo de bom pra senhora. Sempre bom ter a sua participação aqui, o carinho. Obrigadão mesmo, tá? Boa tarde!
2: Amigo, meu amigo Wesley, boa tarde, bom domingão pra você.
0: Fala comigo, Manuel.
2: Aqui, bota um leitão embora pra dar jeito.
0: Show, agora?
2: Por favor, irmão.
0: Você não pede, não, você manda?
2: Já dá, seu Mick, passa com mais pra programação, irmão.
0: Ué, claro, a programação é feita por vocês aí do outro lado. Não tem como ficar ruim, não, hein? Obrigadão, excelente tarde pra você. Tudo de bom. Região Urbana. Difícil escolher, tá? Muito difícil, mas vou mandar essa aqui, que eu sou fã dessa música demais. Andréa Dória, pra gente recordar. Na sequência vem a última participação de hoje. Tem mais gente mandando mensagem aqui. Isso vai dar pra atender todo mundo. Tá bom? Bora lá! Essa rádio tá todo mundo ligado, 9FM, quem ouve sabe o que quer.

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1: Eu falo que a maior mistura musical acontece aqui. 12h56, boa tarde.
2: Boa tarde, Wesley, Marisa Paixão. Boa tarde, Marisa Neblin, dos Precados, Zen de Ré. Querida, Dona Ilma, Marisa Gabinha Serra, minha Saco Rosão, Marisa Zena, Lua Mãe, Ana Sapeira Faís, Gendê Gomes, Denise Lima, meu irmão Ivama da Gosta, Mutu, Bastão Trezinho, a Maria Figina e todos os ouvintes, todos vocês da rádio. Bom trabalho, com Deus e até mais.
1: Boa tarde, Maria Aparecida Paixão, tudo de bom pra você. Uma hora ainda quero tomar café com você pra ver se você fala assim também, pessoalmente. Eu devia ser locutora de rádio, hein? Ótima tarde, minha amiga. Eu vou rodar a próxima música pra você, que foi um pedido anterior aqui, tá bom? Saudades de sua participação aqui comigo. Excelente domingo, uma excelente semana. Wesley, aqui é o Bibi, esposo da Cássia de Reduto. Eu gostaria de que você mandasse um abraço e uma música pra tia Ivone lá no Jaguaraí. Claro, agora? Ótima tarde pra Ivone, já passou com a gente aqui mais cedo. E tá querendo curtir o som do Alemão do Pó. E a minha amiga também é fã. A Nana, com certeza. Sempre tá pedindo o som dele aqui. Acho que vocês vão gostar dessa. Na pegada do Alemão, fechando o bloco de participação.
3: É na pegada.
1: É a melhor mistura musical aqui da 9FM, com certeza. É rock, é sertanejo, é forró, é de tudo.
3: Pegada do rei do forró.
1: Amanhã tem mais. Um bom dia nova com o Henrique, tá bom? Daqui a pouquinho, depois do break comercial, eu volto trazendo mais músicas. E até às 5 a gente vai juntos. Aqui nas ondas da 9FM. É muito, mas é muito bom estar com você.

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0: Falar pra você que o Palmeiras recebe hoje o Atlético Mineiro a partir de 7h30 da noite no Nubank Park em São Paulo pela 20ª rodada do Campeonato Brasileiro. O time de Abel Ferreira entra em campo na liderança com 41 pontos em 18 partidas e a campanha Alviverde tem 12 vitórias, 5 empates e apenas uma derrota, além de 30 gols marcados e 13 sofridos. No retorno do campeonato, o Palmeiras venceu o Coritiba fora de casa por 3-1. Os gols da equipe paulista foram marcados por Maurício e Ramon. Maurício marcou 2. Para a partida de hoje, são suspensos por acúmulo de cartões amarelos o zagueiro Barbosa, o lateral Kelvin e também o atacante Ramon Rosa. Já o Galo ocupa a 10 dessa terceira posição com 25 pontos e após empatar por 1-1 com Bahia na Arena MRV, Galão perdeu a oportunidade de encurtar a distância do grupo de classificação a Libertadores e agora chega a São Paulo precisando pontuar para não se aproximar dos últimos colocados. Bora pra cima, Galo! Quem tá ligado aqui? Diego, Sandro, Totonho, Serginho, também a Fátima. Galera lá do bairro Coqueiro, sintonizada aqui na programação da Nova FM. Bora de música? Hora de música sem intervalo. Lembrando que a partir das 4 a gente vai viajar no mundo do rock and roll. Tudo que tá rolando no mundo do rock você vai ficar por dentro já já aqui na programação.
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0: Enquanto isso, vamos de pagode. Diogo Nogueira, Pé na Areia. É o que pediu, tá ali.

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0: som do Vitor Clay, que seja de alegria. 3h47, lembrando daqui a pouquinho, hein? Partir das 4 a gente vai fazer uma viagem no mundo do rock and roll. Ficar por dentro de tudo que tá acontecendo. E os maiores sucessos. Além de, claro, novidades pra você já já. A partir das 4 horas, daqui a pouquinho, hein? Bom, no começo do programa eu tava falando sobre o Dia dos Avós, que é comemorado anualmente no dia 26 de julho, que também é dia de São Joaquim e Santana, que eram os avós de Jesus. E no Brasil a data é popularmente conhecida e sua origem é portuguesa. Tem como objetivo homenagear e agradecer toda a consideração e carinho dos avós com os netos. Em 2001 foi comemorado o primeiro Dia Mundial dos Avós e também dos Idosos. A data foi instituída pelo Papa Francisco e deverá ser comemorada todos os anos. Nessa data, dia 26 de julho. O Dia Mundial dos Avós é celebrado então porque é o dia de Santa Ana e também de São Joaquim, que eram os pais da Virgem Maria. Portanto, eles eram os avós de Jesus Cristo, que por esse motivo são considerados pela Igreja Católica os padroeiros de todos os avós. Tá chegando mais músicas. 3h49.
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0: É aquele ditado que fala, né? Vô e vó são pai e mãe com açúcar. E é a mais pura verdade. São Jorge! Gente boa se trai. Aumenta o volume, que vale muito a pena.

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4 e 1 de praxe todo domingo. A partir de agora a gente faz uma viagem musical no mundo do rock and roll, melhor do mundo do rock nacional e internacional. E para começar esse dia mais que especial, Dia dos Avós, a gente vai começar falando dela. A vovó do rock nacional, Rita Lee Jones de Carvalho, Rita Lee Jones, em São Paulo, 31 de dezembro de 47, faleceu 8 de maio de 2023, foi uma cantora, compositora, escritora, atriz, também apresentadora brasileira, conhecida como Rainha e vovó do rock brasileiro, e destacou-se como uma das figuras de maior influência na música popular do país, com sua obra sendo caracterizada pela reinvenção e versatilidade da produção musical e também audiovisual. Pioneira tanto do rock quanto na música pop no Brasil, explorou diversos gêneros e promoveu um hibridismo, digamos assim, entre estilos internacionais e nacionais. A gente vai viajar agora ao som dessa aqui, ó. Coisas da vida, aumenta o volume aí, bora lá!

Olha, após mais de um mês de jogos da Copa do Mundo, chegou ao fim a final do torneio entre Espanha e Argentina. Aconteceu no último dia 19 em Nova Jersey, nos Estados Unidos. No primeiro minuto do segundo tempo da prorrogação, a seleção espanhola conseguiu a vitória com um gol de Ferran Torres, consagrando-se a grande campeã da competição. Mas vamos falar de música, que a gente está falando de rock and roll. E teve 6 músicas que marcaram a competição deste ano. Vale lembrar que, por ter acontecido uma parte dos jogos nos Estados Unidos, houve uma parada que a galera não tá muito acostumada não, que levou assim o mesmo estilo do futebol americano ali, né? Que era aquela parada de 22, 25 minutos a cada tempo. Uma parada de 3 minutos entre no primeiro e também no segundo tempo. E as músicas que marcaram foram Bon Jovi, Live on a Prayer, clássico do Bon Jovi, que tocou com frequência nos intervalos de pausas para hidratação no torneio. Assim, a canção virou um dos momentos de maior interação entre torcida e estádio, com milhares de fãs cantando em coro. Teve também Guns N' Roses, Sweet Child O' Mine. A faixa tocou em pausas dos jogos, como partida entre Argentina e Cabo Verde no último dia 3 de julho. Oasis, Wonderwall, que tornou-se praticamente um hino extraoficial da Inglaterra.

0: após as vitórias importantes dos setores e jogadores cantaram juntos a faixa lançada em 95 e por consequência disso, a canção chegou ao topo do Spotify Global durante o torneio. A Ian Gallagher até se ofereceu para cantar ao vivo caso a Inglaterra fosse a final, o que não aconteceu, né? Beatles, Hey Jude dos Beatles foi vista como uma homenagem ao craque e também foi usada até em vídeos oficiais da convocação. Por sua vez, o perfil dos Beatles brincou com a associação durante o torneio. Teve a música também do Neil Diamond, do Sweet Caroline, que já tradicional em eventos esportivos dele ganhou força entre os torcedores ingleses e outros públicos também. Outra música que tocou bastante foi The Killers, a música Mr. Brightside, que também foi tocada durante as pausas para hidratação, ajudando a manter o clima festivo. Vamos relembrar então Oasis, Wonderwall, aqui na Nova FM.
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Pô, rolou ontem em BH o Festival Prime Rock, que celebrou os clássicos do rock nacional e foi a sexta edição. Um dia memorável, uma galera de manhã assim lá, foi muito bacana. E um cara que marcou presença e fez a abertura do festival foi Nando Reis. Teve um momento marcante no show do Nando que um fã jogou em cima do palco um tênis All Star pra ele simplesmente autografar, e foi a deixa pra ele tocar a música feita em homenagem à amiga Cássia Eller, que faleceu em 2002. Ele disse o seguinte: essa canção eu escrevi pra contar a história de uma amizade. Essa história que eu vivi, eu compreendi uma coisa muito elementar: a verdadeira relação com a pessoa, descoberta do que aquela pessoa representa para você, é através de coisas elementares, disse ele no palco. Aos 63 anos, Nando ainda parece o garoto de 20 e poucos que surgiu com os Titãs na década de 80. Controlou o público como se fosse um maestro e não deixou a energia cair em momento nenhum. No repertório, Relicário, N, Pra Você Guardei o Amor, Marvin e, claro, All Star Azul, no meio de O Mundo é Bom, Sebastião, disse ele: eu não sou ingênuo, sei que esse mundo não tá tão bom não, mas não podemos deixar esse mundo assim. Terminou com Do Seu Lado, que embora seja sucesso na versão Jota Quest, foi composta por ele. Jota Quest, que também esteve marcando presença no palco, e a gente vai tocar daqui a pouquinho também Jota Quest. No Réveillon, eu tive o prazer de assistir ele lá em Niterói, ao lado do meu irmão também, que está curtindo a programação aqui

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Ashida recebeu um tributo especial. O ex-vocalista do Led Zeppelin será homenageado com Lifetime Award, o prêmio de reconhecimento pela carreira concedido pela Associação de Música Americana durante a premiação americana. E esta é uma fundação sem fins lucrativos que visa abraçar a música tradicional americana ao redor do mundo. Como dito no site da instituição, o prêmio reconhece todo o trabalho de Clint na música até agora. São ao todo mais de 60 anos de carreira sobre a escolha do roqueiro para receber o título. Jeff Gilly, diretor executivo da associação, disse o seguinte: a relação de Robert Plant com a música americana vai muito além da influência, é uma relação de genuína paixão, responsabilidade e curiosidade artística. Essa será a 25ª edição da premiação, que acontecerá no dia 16 de setembro em Nashville, nos Estados Unidos. 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E aqui a gente vai relembrar Led Zeppelin para você, Rock and Roll. Até 43, até as 5, o melhor do rock and roll, aqui na Nova.

0: destinada pra depois, destinada pra semana que vem, que semana que vem pode nem chegar. E 4 anos após passar por uma cirurgia nas cordas vocais e se afastar dos palcos, Jon Bon Jovi voltou a enfrentar um contratempo relacionado à sua voz nessa quinta-feira, dia 23. O cantor precisou encerrar antecipadamente a 8ª das 9 apresentações do Bon Jovi, marcadas no Madison Square Garden em Nova York, nos Estados Unidos, devido a dificuldades causadas por uma sinusite. Ainda bem que não foi nada nas suas cordas vocais, não, né? Apesar do problema, Jon conseguiu interpretar 14 músicas, incluindo o clássico You Give Love a Bad Name e It's My Life, ao longo do espetáculo. Porém, ficou evidente que o veterano artista estava com a voz comprometida. E antes de iniciar aquela que seria a última noite, a última música da noite, que seria Live on a Prayer, o vocalista se dirigiu ao público para explicar a situação. Ele disse o seguinte: sei que estou decepcionando vocês e não é meu feitio fazer isso. Vamos tocar mais uma música e vou precisar da ajuda de vocês. Talvez a gente tenha que pegar leve, porque estou sentindo muita dor. E aí ele encerrou a apresentação e disse que voltaria depois, remarcaria o show, pediu pra galera guardar o canhoto do ingresso e remarcaria a apresentação. Ou seja, ele fez o show, não agradou a ele e simplesmente remarcou. Dá pra você o que é isso? Isso que é respeito com os fãs e respeito também com todo mundo que tava ali, né? River Nice Day, bora com essa? Vamos lá.
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nosso encontro desse domingão. Domingo que vem tem mais. A partir de uma da tarde estarei aqui comandando o Hora Extra. Mas antes, a última de hoje. No dia 22 de julho do ano passado, Ozzy Osbourne nos deixava aos 76 anos. E para celebrar seu legado, a cidade de Birmingham, na Inglaterra, ganhará um calendário especial em homenagem chamado Oz Day. Segundo o perfil oficial do cantor, o grupo Boston Bears fará apresentações em tributo ao eterno Ozzy Osbourne em diferentes pontos ao longo da última quarta-feira. E a Orquestra Sinfônica da cidade esteve incluso com uma única performance em frente ao edifício da Selfridge. Foi muito bacana a apresentação. Por sua vez, Merlin's Coffee Bar teve a programação inteiramente dedicada a Ozzy Osbourne e ao Black Sabbath. A cidade ainda contou com um rodeio dedicado ao Black Sabbath, com mapas do trajeto disponíveis na biblioteca de Birmingham e também na estação New Street, para completar as homenagens. Uma marcha que saiu do Villa Park pela manhã em direção ao Black Sabbath Bench, reunindo fãs ao longo do percurso. Jack Osbourne, filho do Madman e produtor, incentivou os fãs a enviarem relatos relacionados ao vocalista por meio das redes sociais. Ozzy Osbourne, que nos deixou no último ano, no último dia 22 de julho do ano passado, depois de uma lendária apresentação, foi acompanhada em todo o mundo também. A última de hoje, então, deixo ele, Ozzy Osbourne e Billy Morrison, God of Rock and Roll. Ele que é o vovô do heavy metal, né? E hoje no Dia dos Avós, encerrar com a música dele também. Obrigado pela sua companhia, pela sua audiência. Uma excelente semana pra você. Estarei de volta próximo domingo a partir de 1 da tarde. Até a próxima. Tchau!

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0: Brasil de Brasília, aí entendeu, Romário na dança.
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0: Vou começar de novo aí no primeiro verso.

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0: por hora. Nós da mala pra essa gurizada nova.
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1: Dicas e cuidados práticos para o inverno. 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

0: Eu acho que você tem que mandar aquela mensagem. 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

0: 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Dicas e cuidados práticos para o inverno. Cuidados com o ambiente para evitar crises alérgicas. O tempo frio e seco favorece a ocorrência de alergias respiratórias, como a rinite alérgica. Para evitar as crises, a recomendação é beber bastante água, fazer lavagens nasais com soro fisiológico, manter os ambientes limpos e arejados.
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0: Xalala.
1: Todo mundo vai.
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0: aí quem disse?
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0: 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Dicas e cuidados práticos para o inverno. Atente-se à vacinação. As vacinas são imprescindíveis para fortalecer o sistema imunológico e evitar epidemias de doenças graves. Sendo assim, manter as vacinas em dia contribui para permanecer saudável e evitar problemas em todas as épocas do ano.
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0: Salva de palmas, Murilo Huck.
1: Obrigado, Goiânia.
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1: Dicas e cuidados práticos para o inverno. Não deixe de beber água. É muito comum não lembrarmos de tomar água com frequência nos dias gelados. Em média, um adulto precisa tomar cerca de 2 litros de água por dia. Para manter esse hábito, você pode usar os aplicativos que emitem lembretes ao longo do dia e deixar sempre uma garrafa por perto.
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3: Bom dia!
4: Bom dia!
3: Bom dia!
4: Bom dia.

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